0: 2 de la tarde, 8 minutos. Volvemos al Bar Caracol y hay gol en Oslo.
1: Engasgada, Pedro Neto. Cruzamento, João Félix, bloqueando ali. O pontapé para dentro! Para dentro! É nosso, é nosso, é nosso, é nosso, é nosso, é nosso, é nosso!